0: 96 horas e vai ser realizado com atividades online, ao vivo e também em formato assíncrono. A formação integra uma estratégia nacional de fortalecimento da gestão pública e de cooperação entre União, estados e municípios. O objetivo é oferecer instrumentos para planejamento, execução, monitoramento e avaliação das políticas públicas, além de criar uma rede permanente de troca de experiências entre as equipes que atuam nos organismos de políticas para as mulheres. Ao final do curso, as participantes devem elaborar diagnósticos e planos de ação voltados aos próprios municípios e estados. Para se inscrever, acesse gestorasemrede.com.br. Claudimário Carvalho, para a Voz do Brasil.
1: As propagandas e publicidades sobre apostas de cota fixa, as chamadas bets, passaram a ter novas regras voltadas à proteção aos consumidores.
2: Elas estabelecem, entre outras coisas, limites sobre o que pode ser dito nessas propagandas, responsabilização solidária de quem veicula as publicidades e proteção às crianças e aos adolescentes.
1: Além disso, as propagandas de bets terão também que exibir mensagens de alerta sobre os riscos envolvidos nas apostas.
2: Sobre tudo isso, nós conversamos com a secretária de Prêmios e Apostas do Ministério da Fazenda, Daniela Correia.
1: Eu e Mariana Jungmann também falamos com ela sobre saúde e bets. Acompanhe.
3: Secretária Daniela Correia, muito bem-vinda à Voz do Brasil. Vamos falar um pouco sobre essas duas portarias que regulam a publicidade sobre as apostas de cota fixa. A gente pode traduzir que é uma regulamentação sobre as propagandas de bets, assim, para ficar mais claro para o nosso público. E o que estabelecem essas portarias?
4: Bom, obrigada. Para a gente é sempre importante aqui na Secretaria de Prêmios e Apostas ter a oportunidade de tratar sobre o tema. E, de fato, quando a gente está falando dessas duas portarias, as portarias mais recentes aqui, a gente está falando desse universo de publicidade, propaganda e ações de marketing nesse mercado de aposta de cota fixa. Acho que é sempre importante dizer que esse mercado de aposta de cota fixa é um serviço público, né? E a lei, a 14790, é a lei que traz ali a regulamentação e traz ali diretrizes legais na implementação, não só desse tema de publicidade, mas diversos outros temas. E a nova portaria interministerial ali, a 73, ela traz ali, reforça esse alguns conceitos, acho que amplia ali a questão da proteção ao consumidor apostador, mas também traz ali a distribuição da responsabilidade solidária em todo esse veículo de comunicação, de divulgação, seja pessoas físicas e jurídicas, nesse mercado de apostas. E a gente tem uma outra portaria que altera a portaria que trata de jogo responsável, que trata dessas obrigações também legais que os agentes operadores precisam cumprir entre publicidade, ações de marketing e propaganda, que é justamente as frases de advertência, né? O 18+, e foi importante para a gente ali trazer e clarificar sobre o tema.
1: Essas frases de advertência, né, que vão ter que conter nas publicidades, elas devem dizer o quê? E que tipo? E por que que esse tipo de mensagem é importante, secretária?
4: Bom, as frases é: o Ministério da Fazenda adverte. E aí você tem: aposta não é investimento. Essa é uma das frases. A outra é: apostar pode causar dependência. Né? E uma questão de que apostar faz você perder dinheiro. Então é justamente nessa perspectiva, seja da saúde mental, seja da saúde financeira, do endividamento.
1: Ainda falando das mensagens, ela tem um tamanho mínimo, né? Ou seja, tem que estar num formato legível, facilmente visível, né, para o consumidor.
4: Exatamente. A gente traz ali, e aí, de novo, né, a necessidade de que eles estejam ali num tamanho mínimo de 10%. E a gente reforça, inclusive, nessa nova portaria, que eles precisam estar de uma maneira horizontal, né? Porque muitas vezes, né, tornar essa frase de uma maneira muito mínima e verticalizada dificulta até a leitura por parte, né, da sociedade.
3: Praticamente escondendo a frase.
4: Exatamente.
3: Né?
4: Então, a necessidade de se ter isso de maneira legível, né, num contraste visual ali também, né? Você ter um fundo ali que a pessoa consiga ler. E eu acho que são todas essas informações que são importantes.
3: Agora, um outro ponto importante dessa nova regulamentação sobre a publicidade de jogos é que ela passa a responsabilizar também quem faz a propaganda, né? Quem veicula a propaganda. E aqui a gente está falando, inclusive, dos influenciadores digitais, secretária, dos veículos de comunicação, e aí enxergando os influenciadores digitais também como uma espécie de veículo de comunicação, é isso? O que está previsto nessa responsabilização?
4: Sim, a ideia é a portaria, ela traz isso tanto voltado para pessoas físicas quanto para pessoas jurídicas, né, que veiculem, que distribuem, que impulsionem, né, que propaguem, não só a questão das bets ilegais, aí eu acho que é importante também, né, você ter essa responsabilização, porque quando você está falando de um ambiente ilegal, você não tem essas ferramentas, a disposição daquele consumidor, daquele apostador. Então, né, você fica muito mais frágil no desenvolvimento de riscos e de transtorno de jogo e do endividamento. Então, elas não precisam cumprir as regras. E também no processo, né, de junto com as operadoras legalizadas, mas no processo de cumprir o que está dizendo ali a lei, né? No sentido, e das portarias, reforçado agora pela portaria interministerial, no sentido de que o jogo, ele tem restrições na sua publicidade, né? Você não pode dizer que o jogo, ele substitui a renda, você vai ficar socialmente aceito, né? Você é mais bonito porque você joga. Então, a própria proteção que a gente comentou aqui, né? Da criança e do adolescente, então você não pode veicular a publicidade para a criança, né? A criança não pode ser alvo da publicidade, ela não pode estar na publicidade. Então, eu acho que a distribuição da responsabilidade aí, eu acho que é importante, né? Nesse mercado.
1: Secretária, esse tipo de regulação sobre a publicidade deve ter efeito para reduzir a quantidade de apostas, né? Especialmente nos casos de compulsão, não é isso?
4: A ideia é justamente isso, né? Se você está num ambiente, no mercado, onde você está falando de entretenimento, né? E quando isso passa, isso não é mais um entretenimento, você está colocando aquela pessoa em risco, né? Então, de novo, essa é uma série de mecanismos que eu acho que é importante, né, colocar à disposição. E aí eu queria ter a oportunidade aqui para dizer que a gente lançou no final, obviamente, o Ministério da Fazenda, junto com a SPA, isso já estava na agenda regulatória, a gente lançou a plataforma centralizada de autoexclusão. Então, hoje, se um cidadão, ele não quiser estar, apostar, ou ele não quiser estar nessa atividade, ou, enfim, estar nesse mercado, ele pode utilizar essa plataforma onde você fica auto-excluído de todas as plataformas autorizadas pela SPA em âmbito nacional. E aí você pode dizer se é por um prazo determinado ou por um prazo indeterminado. Então você pode se auto-excluir por um mês, por 3 meses, por 6 meses, por 9 meses, por 12 meses, ou indeterminado. E lá você pode dizer o motivo também. E a gente percebe que um dos principais motivos é justamente a perda de saúde, de controle mental, né? Então, acho que, de novo, essa é uma outra ferramenta também à disposição de qualquer pessoa da sociedade, obviamente, né? Que queira utilizar. E a gente traz ali uma série também de outras questões, como ferramenta de autoteste da saúde, autoteste financeiro. Enfim, são todos os mecanismos e ferramentas nessa questão do jogo responsável.
3: É importante aqui a gente lembrar também que quem tiver identificando que tem problemas de saúde mental relacionados à questão do jogo deve procurar ajuda,
4: sim,
3: né, secretária?
4: Exatamente.
3: E aí dentro do SUS a gente tem possibilidades, sim, de acompanhamento e de tratamento, né?
4: Exatamente. A gente tem um acordo de cooperação técnica com o Ministério da Saúde, que é um grande parceiro. A gente, ano passado, começamos com um grupo de trabalho interministerial, junto com o Ministério da Saúde, Ministério do Esporte, a Secretaria de Comunicação Social, justamente nesse trabalho de se pensar, né, quais são as ferramentas. Porque quando você tem identificação de que você tem um risco, né, ou desenvolvimento de um potencial risco ali, você também precisa procurar caminhos. Então, o SUS, ele desenvolveu ali, ele fez um trabalho junto com toda a rede de colaboradores, não só da Unidade Básica de Saúde, mas também do próprio CAPS, né, na formação, né, no desenvolvimento da capacitação dessas pessoas, no recebimento dessas pessoas, na identificação dessas pessoas. Também fez ali um teleatendimento, então eles construíram, desenvolveram um teleatendimento voltado para essa parte de transtorno do jogo, de identificação, e o desenvolvimento ali de capacitação junto às unidades do CAPS, né, mais próximo da localidade da pessoa. Então, a gente também, na página da plataforma centralizada de autoexclusão, a gente fornece todos esses telefones, esses endereços, a página do DataSUS, se a pessoa também quiser fazer o seu autoteste da saúde, né, porque você se identifica, mas você precisa também achar um caminho ali.
3: Muito bem, nós conversamos com Daniele Correia, secretária de Prêmios e Apostas do Ministério da Fazenda. Secretária, muito obrigada pela sua entrevista à Voz do Brasil.
4: Obrigada a vocês.
2: Como nós ouvimos, o Sistema Único de Saúde oferece ajuda para quem enfrenta problemas relacionados a jogos e apostas.
1: O Serviço de Teleatendimento em Saúde Mental teve início em março e, a partir de hoje, oferece 100 mil acompanhamentos por mês.
2: O atendimento é remoto, sigiloso e pode ser o primeiro passo para o acesso à rede pública de cuidados.
4: Segundo o Ministério da Saúde, mais de 25 milhões de pessoas fizeram apostas em 2025. Desse total, cerca de 4,4% apresentam dependência de jogos, condição que pode causar prejuízos à saúde mental, às finanças e às relações pessoais. Alguns sinais podem indicar a necessidade de buscar ajuda, como o aumento do tempo ou do dinheiro gastos com apostas, preocupação constante com jogos e mudanças no sono, no humor, na rotina ou nos relacionamentos. O Sistema Único de Saúde oferece atendimento sigiloso para pessoas que enfrentam esse problema. O serviço funciona como porta de entrada para a rede de atenção psicossocial e disponibiliza orientação, acompanhamento profissional e apoio também aos familiares, como explica o ministro da Saúde, Alexandre Padilha.
5: Então, além de abrir a porta do cuidado individual, de quem sofre com vício e dos seus familiares, a gente está abrindo uma outra porta, que é ter um diagnóstico cada vez melhor do problema, para ter ações cada vez mais preventivas, regulatórias.
4: Para acessar o atendimento remoto, basta entrar no aplicativo ou na versão web do Meu SUS Digital, fazer login com a conta gov.br, acessar a área de mini-apps e selecionar a opção Problemas com Jogos de Apostas. Em seguida, o usuário responde a um autoteste que auxilia na identificação do tipo de cuidado mais adequado. Quando o resultado indica risco moderado ou elevado, o encaminhamento para o teleatendimento é feito pela própria plataforma. Nos demais casos, são apresentadas orientações sobre os serviços disponíveis na rede de atenção psicossocial. De acordo com o Ministério da Saúde, o serviço remoto teve início em março e passa a oferecer 100 mil atendimentos mensais, explica o diretor do Departamento de Saúde Mental, Marcelo Quimate Dias.
6: Então, nessa primeira ação, nós tínhamos uma média de mais ou menos uns 600 atendimentos por mês. Tivemos uma procura muito grande e, a partir de agora, a gente vai passar a oferecer até 100 mil atendimentos por mês.
4: Quem preferir, também pode procurar atendimento presencial em uma unidade básica de saúde. No local, a pessoa e seus familiares recebem acolhimento, orientação e avaliação inicial. Quando necessário, a equipe pode encaminhar o paciente para o Centro de Atenção Psicossocial, o CAPS, onde é oferecido atendimento multiprofissional. Reportagem Thaís de Araújo.
1: E relembrando, pela plataforma de autoexclusão é possível solicitar o bloqueio do acesso às plataformas de apostas.
2: Para isso, basta acessar a página da ferramenta e entrar com a conta gov.br.
1: Doadores de sangue que colocaram piercing, fizeram tatuagens ou cirurgias não precisam mais esperar 12 meses para voltar a doar.
2: Pois é, as regras para doação foram atualizadas e devem estar implantadas nos hemocentros do país até setembro.
1: O objetivo é aumentar os estoques de sangue, garantindo a qualidade e a segurança do material.
7: Doar sangue salva vidas. Para se ter uma ideia, uma única doação pode ajudar até 4 pessoas. A funcionária pública, Axa Cruz, que mora em Brasília, já doa sangue há 16 anos.
8: Um ato tão simples, rápido e que pode salvar vidas. Então eu me sinto muito honrada. 3 vezes por ano, inclusive uma delas é no dia do meu aniversário. Para mim já virou uma tradição.
7: E quem recebe esse sangue pode ficar tranquilo. Todo o material coletado passa por um rigoroso controle de qualidade e por testes que garantem a segurança das transfusões. Para reforçar ainda mais esse controle e ampliar a segurança de doadores e pacientes, o Ministério da Saúde atualizou os regulamentos técnicos que orientam os serviços de hemoterapia em todo o país, como explica a gerente de captação de doadores do Hemocentro de Brasília, Kelly Barbie.
9: Cada vez mais no sentido de aprimorar, de melhorar os exames para testar uma qualidade cada vez maior desse sangue coletado. Então, você não vai precisar esperar mais 12 meses para muitos impedimentos. A maioria agora é de 4 meses. Como eu falei do piercing, da tatuagem, de medicamentos, de cirurgia, enfim, a novidade é muito boa e muito bem-vinda.
7: O Felipe, que doa sangue há 30 anos, sabe da importância desse ato de amor.
10: Me traz um sentimento muito bom, né? Um sentimento de solidariedade com o próximo. E, além disso, a gente nunca sabe quanto vai precisar, um familiar também, né? Então, é muito importante. Eu saio com o coração aquecido.
7: E para você que nunca doou sangue, é muito simples. Basta procurar um hemocentro mais próximo, ter entre 16 e 69 anos, pesar no mínimo 50 quilos e estar em boas condições de saúde. Não apresentar sintomas de gripe, resfriado ou febre. Não precisa estar em jejum, mas nas 4 horas que antecedem a doação, deve evitar a ingestão de comidas gordurosas. Reportagem Cleide Lopes.
2: Se você é responsável por crianças ou adolescentes com menos de 15 anos, fique atento.
1: A campanha nacional de multivacinação já começou em todos os postos de saúde do país.
2: Essa é a chance de proteger o público infanto-juvenil contra doenças como poliomielite, influenza e hepatites.
1: O dia D da campanha vai ser em 22 de agosto e a mobilização vai até 1º de setembro.
11: A campanha nacional de multivacinação teve início nesta segunda-feira e vai até 1º de setembro. Crianças e adolescentes menores de 15 anos são o foco principal para atualizar a caderneta de vacinação. Pela campanha, são ofertados os imunizantes previstos no calendário nacional de vacinação do Ministério da Saúde, como poliomielite, tríplice viral, hepatites A e B, febre amarela, HPV, influenza, COVID-19 e dengue. Para receber a vacina, basta comparecer à unidade básica de saúde mais próxima da sua residência e levar documento de identificação, cartão do SUS, se tiver, e a caderneta de vacinação. Já o dia D da mobilização será em 22 de agosto. Para informações sobre horários de atendimento e disponibilidade das vacinas, basta consultar a unidade de saúde do seu município. Priscila Machado, para a Voz do Brasil.
2: Contribuintes que têm pendências com a Receita Federal começou a valer hoje mudanças no atendimento presencial relativas ao imposto de renda.
1: A portaria proíbe o fornecimento de cópia de declaração do imposto e recibo de entrega nas unidades de atendimento.
2: Saiba o que muda no atendimento com Daniele Popov.
12: Portaria publicada nesta segunda-feira traz mudanças como a proibição do fornecimento de cópia da declaração do imposto sobre a renda da pessoa física. A entrega do recibo relativo à declaração também foi proibida nas unidades de atendimento da Receita. As mudanças foram adotadas para reduzir os riscos de acesso indevido a informações protegidas por sigilo fiscal, já que documentos como a declaração do imposto de renda contêm dados pessoais sigilosos e que podem ser usados indevidamente. A partir de agora, a cópia da declaração e o recibo de entrega passam a ser disponibilizados exclusivamente por canais que utilizam mecanismos de autenticação e controle de acesso. Outras alterações que a portaria traz são ajustes relacionados ao atendimento presencial, ao atendimento orientado e à recepção de documentos em processos de atendimento digital. Daniele Popov para a Voz do Brasil.
1: Curso Nacional de Escrita Criativa tem inscrição aberta até quarta-feira, dia 5 de agosto.
2: Com ele, o participante vai aprender a produzir textos que buscam envolver, emocionar ou prender a atenção do leitor ou ouvinte por meio da criatividade na linguagem, na estrutura e na narrativa.
1: A chamada pública vai selecionar 1.000 participantes.
2: Os selecionados vão receber de forma gratuita formação em escrita criativa em todas as regiões do país.
1: Mais informações no site da Universidade Federal do Rio Grande do Sul, em ufrgs.br/territórios da escrita.
2: E essas foram as notícias do governo federal.
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1: Fique agora com as notícias do Poder Judiciário e do Congresso Nacional. Boa noite.
2: Boa noite para você e até amanhã.

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1: Você vai ouvir agora notícias do Poder Judiciário.
2: CNJ aprova perda do cargo de juiz e extingue aposentadoria compulsória como punição máxima.
3: Para o STJ, olheiro que atua durante venda de drogas responde por tráfico, não por colaboração.
2: Eletricista terá plano de saúde mantido, mesmo após ter sido demitido.
3: Boa noite, eu sou Marcela Luiza.
2: E eu sou Marta Ferreira.
3: O Conselho Nacional de Justiça aprovou nesta terça-feira a perda do cargo de juiz e acabou com a aposentadoria compulsória como punição máxima a magistrados que cometerem infrações graves.
2: Pelas novas regras, nos casos mais graves, o juiz poderá ser colocado em disponibilidade com proposta de perda do cargo.
3: Nessa hipótese, o magistrado será imediatamente afastado das funções e passará a receber remuneração proporcional ao tempo de contribuição até a decisão definitiva do Supremo Tribunal Federal.
2: Com isso, o CNJ adequa as normas ao entendimento firmado em maio pela primeira turma do STF, segundo o qual a aposentadoria compulsória deixou de ter fundamento constitucional como sanção disciplinar após a reforma da Previdência.
3: Em 10 meses, gestão do ministro Edson Fachin responde por 10% das aposentadorias compulsórias do Conselho Nacional de Justiça.
2: Hoje, o plenário do CNJ extinguiu a aposentadoria compulsória como punição máxima a juízes que cometerem infrações graves. Pablo Lemos.
4: No início da sessão desta terça-feira, o presidente do STF do Conselho Nacional de Justiça, ministro Edson Fachin, destacou alguns dados sobre os processos disciplinares julgados pelo Conselho.
5: Do final de setembro a julho deste ano, esse plenário concluiu o julgamento de 24 processos administrativos disciplinares, aplicando 11 penas de aposentadorias compulsórias, 8 disponibilidades, 4 censuras e 1 advertência. Ainda em sede de revisão disciplinar, foram aplicadas outras 2 penas de aposentadoria compulsória e mais 2 de disponibilidade. Assim, 14 juízes que cometeram faltas gravíssimas foram afastados dos quadros da magistratura. Trata-se de 10% do total de aposentadorias compulsórias até hoje aplicadas pelo CNJ, sendo essa penalidade administrativa mais grave até então vigente.
4: Fachin destacou que a atuação disciplinar é uma das competências constitucionais mais relevantes do CNJ para a preservação da confiança da sociedade no judiciário.
3: Quem atua como olheiro ou vigilante de forma integrada e indispensável à comercialização de drogas responde pelo crime de tráfico e não por colaboração como informante.
2: Essa conclusão é do STJ, Fátima Uchoa.
6: Moradores de Goiânia enviaram um vídeo a policiais militares com 2 homens comercializando drogas. Um vendia entorpecentes enquanto o outro permanecia ao lado observando a movimentação. Os policiais os abordaram e concluíram que o segundo homem era um vigilante durante a negociação. A Justiça de Goiás considerou que ambos atuavam na comercialização das drogas, cada um com papel específico no crime. A quinta turma do STJ negou o provimento ao recurso da Defensoria Pública que buscava desclassificar a condenação por tráfico de drogas para o delito de informante. Segundo o relator ministro Ribeiro Dantas, quem permanece ao lado do vendedor e ajuda a garantir a segurança da negociação participa diretamente da prática do crime.
3: Eletricista terá plano de saúde mantido mesmo após ter sido demitido.
2: Para o TST, por se tratar de contrato de trabalho, a Justiça Trabalhista tem competência para julgar o caso. Larissa Batista.
7: O eletricista foi demitido após 37 anos de trabalho e foi informado que poderia continuar com o plano de saúde da empresa. Porém, a única opção oferecida pela companhia de energia representava um aumento de mais de 5 mil na mensalidade. No TST, ficou decidido que a empresa deve garantir, tanto para o eletricista quanto para os dependentes dele, o mesmo plano de saúde dos trabalhadores ativos. Ainda cabe recurso da decisão.
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3: Uma boa noite.
2: Boa noite.
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9: Eu sou Paula Groba.
10: E eu sou Humberto Pinheiro.
9: E estes são os destaques de hoje do Jornal do Senado, que começa agora.
10: Botão do pânico para corridas por aplicativo avança no Senado.
9: Incentivo à violência contra a mulher pode virar crime específico.
10: Leis ambientais aprovadas pelo Congresso serão analisadas pelo STF.
9: Boa noite.
10: Boa noite.
9: Mais segurança para motoristas e passageiros de aplicativos de transporte. Um projeto em análise no Senado prevê a criação de um botão do pânico para ser acionado em situações de violência durante as corridas.
10: A proposta já foi aprovada pela Comissão de Ciência e Tecnologia e agora será discutida pela Comissão de Transparência e Defesa do Consumidor. A reportagem é de Herman Kulitz.
11: O botão do pânico tem por objetivo aumentar a segurança, tanto dos passageiros quanto dos motoristas de transporte por aplicativo, como Uber e 99, e deve ser acionado em casos de violência. O texto original do senador Carlos Viana, do PSD de Minas Gerais, determinava um cadastro prévio com foto do titular da conta e do cliente que irá embarcar, e reconhecimento facial antes de cada viagem. Mas, na Comissão de Ciência e Tecnologia, o relator, senador Carlos Portinho, do PL do Rio de Janeiro, conseguiu aprovar duas alterações. Eliminou a exigência de reconhecimento facial e exigiu identificação visível nos veículos usados para o transporte pago privado de passageiros. Portinho falou sobre a importância da regulamentação.
12: O motorista também vai estar seguro, porque ele, sabendo quem é o usuário, se amanhã ele sofrer algum crime, ele fica muito vulnerável, e ele poder identificar, não só com os dados na plataforma, mas reconhecimento da foto, né, ou de um documento com foto.
11: O projeto aguarda a análise da Comissão de Transparência e Defesa do Consumidor. Se aprovado, segue para a Câmara dos Deputados.
9: E já está na Comissão Mista de Orçamento, a medida provisória que abre crédito extraordinário para garantir o pagamento do apoio financeiro do governo a produtores e importadores de combustíveis.
10: O objetivo é evitar que a elevação de preços por causa da guerra no Oriente Médio gere aumento da inflação nos custos de transporte, com efeito em cascata nos demais setores da economia. Repórter Alexandre Campos.
13: São R$3.473 milhões que serão usados para compensar o aumento do valor de compra desses insumos no mercado internacional em decorrência dos conflitos no Oriente Médio. O senador Jacques Wagner, do PT da Bahia, lembrou que, se nada for feito, a elevação do preço dos combustíveis poderá prejudicar toda a economia.
14: Aí o presidente tem que reagir para evitar que, inclusive, se comprometa a economia nacional, provocando uma inflação acima daquilo que a gente já tem da meta que está colocada.
13: Líder da oposição no Congresso Nacional, o senador Isalci Lucas, do PL do Distrito Federal, cobrou fiscalização.
15: Tem que ver agora o controle disso, né? Tem que controlar para ver se realmente, na bomba, se o consumidor vai sentir isso, né? E corre o risco de você dar isenção, fazer tudo isso e o preço continuar do mesmo jeito.
13: Como a medida provisória tem força de lei, a Agência Nacional do Petróleo já pode repassar aos produtores e importadores de combustíveis e óleo diesel os valores do apoio financeiro nessas operações, desde que comprovadas as importações.
9: Já está em vigor a lei que destina parte do dinheiro das BETs para o Fundo da Polícia Federal.
10: O FUNAPOL foi criado em 1997 para financiar e estruturar as operações do órgão. Repórter Pedro Pincer.
16: A lei determina que o Fundo para Aparelhamento e Operacionalização das Atividades FIM da Polícia Federal, o FUNAPOL, deverá receber até 3% dos recursos obtidos pelo governo com apostas de cota fixa, conhecidas como BETs. Esses recursos, antes direcionados à Seguridade Social, vão cobrir gastos com a saúde dos servidores da PF, além de retribuição por atividade extraordinária. O repasse dos recursos das apostas está previsto para ocorrer de forma gradual, 1% em 2026, 2% em 2027 e 3% a partir de 2028. O senador Randolfe Rodrigues, do PT do Amapá, ressaltou a importância desse dinheiro para a Polícia Federal.
17: O morador dos morros cariocas, o morador das favelas desse país, são igualmente vítimas do crime organizado quanto o cidadão que mora nos locais nobres. Para combater, precisa de polícia estruturada e precisa de fortalecimento, sobretudo, das instituições federais que têm a função precípua, com inteligência, de investigar o crime e de desarticular o crime. Sem recurso e sem estruturação, não se faz o combate adequado ao crime.
16: Além dessa receita, o FUNAPOL conta com transferências voluntárias de entes federativos ou de organismos internacionais vinculadas a programas de enfrentamento ao crime organizado organizado, doações de pessoas físicas ou jurídicas, nacionais ou estrangeiras, e outras receitas legalmente previstas.
9: Quer incentivar, instigar ou ameaçar outra pessoa para que pratique violência doméstica e familiar contra a mulher, poderá ser condenado até 2 anos de reclusão, além do pagamento de multa. É o que prevê um projeto de lei em análise na Comissão de Segurança Pública.
10: A proposta também estabelece aumento de pena quando o crime for cometido durante a vigência de medida protetiva de urgência, utilizar anonimato e envolver compartilhamento ou ameaça de divulgação de dados pessoais, imagens ou informações sensíveis da vítima. O autor do projeto, senador Efraim Filho, do PL da Paraíba, ressalta que a medida é necessária porque a instigação de terceiros, inclusive por meios digitais, contribui para aumentar o ciclo de violência contra a mulher.
18: As medidas protetivas que hoje a lei permita que sejam tomadas contra o agressor possam ser também tomadas contra terceiros que porventura venham a também infligir a ameaça no sentido de desestabilizar a vítima, intimidá-la a ponto de retirar a denúncia ou algo desse tipo.
9: E uma série de ações que questionam decisões do Congresso Nacional com impacto no meio ambiente serão julgadas neste mês no Supremo Tribunal Federal.
10: Os pedidos à Justiça tratam da Lei Geral do Licenciamento Ambiental e do Marco Temporal das Terras Indígenas. Quem explica é o repórter César Mendes.
19: Aprovada em maio do ano passado no Congresso, a Lei Geral do Licenciamento foi criticada pela senadora Elisiane Gama, do Maranhão, por flexibilizar as licenças.
20: Quanto mais flexível, mais possibilidade de desastres.
19: O presidente da República vetou a mudança, mas a derrubada do veto no Congresso em novembro foi elogiada pelo senador Marcos Rogério do PL de Rondônia.
21: Não somos poderes subalternos, somos poderes iguais.
19: Agora a Lei Geral do Licenciamento vai passar pelo crivo do STF no julgamento de ações movidas pela Rede, o PSOL e o Partido Verde questionando a flexibilização das licenças para Sueli Araújo do Observatório do Clima inconstitucional.
22: São dispositivos que afrontam a nossa Constituição e é dever do Supremo afastar essas inconstitucionalidades.
19: O STF julga ainda neste mês ações contrárias ao Marco Temporal das Terras Indígenas e à suspensão da moratória da soja.
9: Nas eleições de outubro, o eleitor vai precisar escolher 2 candidatos ao Senado, mas não vale repetir o mesmo nome.
10: Se isso acontecer, o segundo voto será anulado. Saiba mais na reportagem de Marcela Cunha.
23: 2 votos, 2 nomes e 2 vagas. Essa é a conta que o eleitor precisa guardar nas eleições de 2026 para o Senado Federal. Na urna eletrônica, o cargo de senador vai aparecer 2 vezes. Primeiro, o eleitor digita o número de um candidato, confere a foto e confirma. Em seguida, uma nova tela será aberta para a escolha do segundo candidato. Mas não adianta repetir o número para reforçar o voto no candidato preferido. Os votos precisam ser dados a pessoas diferentes. Se o eleitor escolher o mesmo candidato nas 2 vezes, apenas o primeiro voto será válido e o segundo será anulado. A votação em 2 nomes ocorre porque, neste ano, cada estado e o Distrito Federal vão preencher 2 vagas no Senado. O eleitor só poderá escolher candidatos que disputem a eleição na unidade da federação onde ele vota. Mas, segundo o consultor legislativo do Senado, Gilberto Guerzoni, muitos eleitores podem chegar ao dia da votação sem saber que tem direito a 2 escolhas.
24: O eleitor, na hora que ele responde à pesquisa, muitas vezes ele até desconhece que tem 2 votos, ele desconhece a lista de candidatos e ele não escolheu, né, o seu senador, especialmente o seu segundo senador.
23: A dificuldade aumenta porque o voto para senador divide a atenção do eleitor com as escolhas para presidente, governador e deputados. Para não esquecer nenhuma das escolhas, a recomendação da Justiça Eleitoral é levar uma colinha de papel com o número dos candidatos.
10: Com edição de Paula Groba e trabalhos técnicos de João Lira, o Jornal do Senado fica por aqui. Acompanhe agora as notícias da Câmara dos Deputados. Boa noite.
9: Boa noite e até amanhã.
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25: Plenário pode votar medidas provisórias e projetos ligados ao agronegócio.
26: Câmara aprova a regulamentação da atividade profissional do salva-vidas.
25: Vítima de violência poderá usar recursos de conta conjunta com o marido.
0: Boa noite. A Comissão de Constituição e Justiça da Câmara aprovou proposta que autoriza a mulher em situação de violência doméstica a utilizar recursos depositados em conta conjunta com o marido para se reacomodar em local seguro.
2: A repórter Maria Neves traz mais detalhes sobre o projeto que foi encaminhado para análise dos senadores.
3: Pela proposta da deputada Laura Carneiro, do PSD do Rio de Janeiro, a medida protetiva deverá ser autorizada pelo juiz e a utilização do dinheiro pode ocorrer em qualquer regime de bens adotado pelo casal. Laura Carneiro lembra que a Lei Maria da Penha assegura que mulheres em situação de violência sejam afastadas do lar e acolhidas em abrigo ou local seguro quando houver risco de vida. Entretanto, segundo afirma, levantamento do Instituto Brasileiro de Geografia e Estatística de 2018 mostrou que somente 2,4% dos municípios mantinham casas-abrigo. Os estados gerenciavam outras 43 unidades. Diante disso, a parlamentar ressalta que muitas vezes a vítima de violência é obrigada a permanecer na mesma casa que o agressor e continuar submetida a maus tratos, situação que a proposta busca evitar.
4: Ação de separação demora muito, divórcio demora muito. Durante esse período, ela vai viver como? E como ela não tem como viver, ela acaba não se afastando do lar e continua sofrendo as agressões, a chegar um ponto que ela vai acabar o feminicídio. Então, o objetivo é que quando ela peça a medida protetiva, quando ela começa a sofrer a violência doméstica, ela tenha uma oportunidade de ter essa violação patrimonial e essa violação econômica minimamente resolvida.
3: Laura Carneiro ressalta ainda que contas conjuntas podem ser livremente movimentadas pelos seus titulares, o que poderia tornar a medida proposta desnecessária. No entanto, recorda que não são raros os relatos de violência patrimonial nos quais o agressor impede ou dificulta o acesso da mulher à gestão do patrimônio ou desvia recursos financeiros do casal. Permitir que a mulher disponha dos bens conjuntos, portanto, seria uma forma de contornar esse problema e permitir que a mulher reconstrua a própria vida longe do agressor. Da Rádio Câmara de Brasília, Maria Neves.
5: Segurança Pública.
0: Da Vitória, do PP do Espírito Santo, apresentou projeto que determina a suspensão imediata da posse e do porte de arma de investigados por violência doméstica. O texto prevê a apreensão da arma em até 24 horas, sem necessidade de decisão judicial específica.
2: Da Vitória explica que o objetivo é diminuir o risco de agressões fatais enquanto houver investigação, processo ou medida protetiva. A matéria está sendo analisada em conjunto com outros projetos semelhantes e caso seja aprovada nas comissões, pode seguir direto para o Senado.
0: Avança na Câmara projeto de Félix Mendonça Júnior, do PDT da Bahia, que bane das redes sociais condenados por crimes contra mulheres quando as plataformas forem usadas na prática do delito. Pelo texto, as empresas de tecnologia têm 48 horas para excluir as contas.
2: Félix Mendonça Júnior lamenta o fenômeno de monetização e espetacularização da violência de gênero nas redes sociais e que o Brasil figure entre os 5 países com maior número de feminicídios. Por estas razões e para proteger a dignidade humana, ele pede a aprovação da matéria.
5: Justiça.
0: Rodrigo Hollenberg, do PSB do Distrito Federal, questiona o sigilo imposto sobre o registro das visitas ao empresário Daniel Vorcaro na prisão. Ele afirma que a população tem o direito de conhecer eventuais vínculos e relações que possam ser relevantes para o caso do Banco Master.
6: Me causou uma grande surpresa a notícia de que a Polícia Federal teria pedido o sigilo sobre as visitas a Daniel Vorcaro na prisão. É muito estranho, porque a população quer saber exatamente quem são as pessoas, as autoridades, eventualmente as autoridades, que realizaram negócios com Daniel Vorcaro. Portanto, no meu entendimento, não se justifica absolutamente qualquer tipo de sigilo em relação às visitas realizadas a Daniel Vorcaro na prisão.
2: Rodrigo Hollenberg defende ainda a continuidade das investigações sobre o Banco Master e cobra a instalação de uma CPI para apurar as responsabilidades e recuperar recursos. Ele reitera que a apuração é fundamental para garantir transparência e esclarecer os fatos.
5: Saúde.
26: Beto Preto, do PSD do Paraná, é autor do projeto que torna obrigatória a realização de pelo menos uma ultrassonografia morfológica durante o pré-natal oferecido pelo SUS. O deputado explica que a medida busca ampliar a qualidade da assistência prestada às gestantes.
7: Ele lembra que a experiência já foi adotada no Paraná e defende a ampliação da iniciativa para todo o Brasil. Beto Preto afirma que o exame realizado entre a 20ª e a 24ª semana de gestação é importante para avaliar o desenvolvimento fetal e identificar situações que demandem acompanhamento especializado.
8: Por que entre a 20ª e a 24ª semana? Que é o momento que ainda é possível você evoluir para um tratamento cirúrgico intrauterino. Então, esse é um momento importante. O Brasil vai dar um passo gigante no sentido de garantir mais ainda pré-natal correto para as mulheres brasileiras e dizer que no Paraná nós já instituímos essa ultrassonografia morfológica já, e isso vem dando muito certo. Queremos expandir para todo o Brasil através desta lei.
11: Homenagem.
26: Raimundo Santos, do PSD do Pará, destaca a criação do Dia Nacional da Música Gospel, celebrado em 9 de junho. O deputado afirma que a lei reconhece a presença do gênero musical em espaços religiosos, plataformas digitais, praças e emissoras de televisão.
12: Qual a importância desse reconhecimento, dessa homenagem à música gospel? A música gospel, na verdade, é o gênero musical que, durante, por exemplo, a pandemia do novo coronavírus, foi o gênero mais ouvido e que serviu de alento para tantas pessoas consumidas pelo estresse, pela ansiedade, porque as mensagens da música gospel, elas são mensagens de paz, de amor, de esperança, mensagem também de fé.
7: Raimundo Santos explica que a escolha de 9 de junho faz referência ao nascimento de Frida Wingren, enfermeira, musicista e compositora de hinos cristãos. Ele reforça a relevância da data nacional para a valorização da música gospel e para a cultura brasileira.
26: Josenildo, do PDT do Amapá, apresentou o projeto que institui 29 de junho como Dia Nacional do Pescador Artesanal. O deputado propõe incluir esses trabalhadores na data, que atualmente homenageia apenas os praticantes da pesca amadora.
7: Josenildo observa que a medida reconhece a contribuição da pesca artesanal para a economia das comunidades costeiras e ribeirinhas. O parlamentar ressalta que a atividade preserva conhecimentos tradicionais ligados à cultura popular e ao uso sustentável dos recursos naturais.
11: Trabalho.
26: Os deputados aprovaram um projeto que regulamenta a profissão do salva-vidas. Saiba mais sobre o assunto na reportagem de Paula Bittar.
13: A Comissão de Constituição e Justiça da Câmara aprovou uma proposta que regulamenta o exercício da profissão de salva-vidas no Brasil. Pela proposta, para exercer a atividade, o profissional deve ter mais de 18 anos, estar em bom estado de saúde, possuir ensino médio completo e passar em uma avaliação prática de corrida e natação. Também é necessário completar um curso profissionalizante de 160 horas em uma instituição reconhecida e manter a formação atualizada a cada 2 anos. Os salva-vidas terão como atribuições a realização de técnicas de prevenção, resgate e primeiros socorros em situações de emergência e ações educacionais sobre os riscos de acidentes aquáticos. A proposta obriga os estabelecimentos que oferecem acesso a ambientes aquáticos a contratar profissionais salva-vidas que terão como direitos o uso de uniformes e equipamentos de proteção, jornada de trabalho de até 40 horas semanais, seguro de vida e aposentadoria especial para aqueles expostos a condições de risco durante as atividades. A relatora na comissão, deputada Ana Paula Lima, do PT de Santa Catarina, explicou que os profissionais lutam há mais de 15 anos por reconhecimento.
14: Houve projeto já arquivado sobre o tema, mas a categoria nunca desistiu porque sabe o que representa esta profissão no nosso país. No Brasil, morrem em média 16 pessoas afogadas por dia e pelo menos 4 delas são as nossas crianças. Reconhecemos que restringir o exercício dessa profissão é constitucional, porque está diretamente ligada à proteção da saúde, da segurança de quem depende desses profissionais no mar, nos nossos rios, nos lagos e piscinas.
13: O projeto aprovado também estabelece que o piso salarial da categoria seja definido em lei específica. A proposta que regulamenta o exercício da profissão de salva-vidas já pode seguir ao Senado, a menos que haja recurso para votação pelo plenário da Câmara. Da Rádio Câmara de Brasília, Paula Bittar.
11: Agricultura. Padre João, do PT de Minas Gerais, celebra os 20 anos de criação do Sistema Nacional de Segurança Alimentar e Nutricional, o SISAM. O parlamentar exalta a política de combate à fome no país e defende que, após consolidar o acesso básico à comida, o foco central deve ser a qualidade do alimento.
15: Ao virar essas duas décadas do SISAM, temos que, além de garantir comida de verdade para todas as brasileiras e brasileiros, nós temos que avançar na qualidade do alimento. Porque é assustador o crescimento da obesidade e do sobrepeso, sobretudo em crianças e adolescentes. Isso significa uma degradação de fato da qualidade de vida dessas pessoas.
26: Padre João manifesta preocupação com o aumento do consumo de produtos nocivos à saúde e defende o uso de mecanismos fiscais para desestimular esses hábitos. Ele sugere que alimentos ultraprocessados e refrigerantes tenham alíquotas mais altas.
16: Desenvolvimento regional.
11: Hildo Rocha, do MDB do Maranhão, propõe isentar estados autossuficientes e superavitários de energia das cobranças extras das bandeiras tarifárias amarela e vermelha. O parlamentar explica que a ideia é criar uma diferenciação para estados que produzem mais energia do que consomem.
17: Atualmente, o sistema de bandeiras tarifárias é aplicado de forma uniforme em todo o território nacional, sem considerar disparidades regionais quanto à capacidade de geração. Tal situação penaliza consumidor de estados que são autossuficientes em energia, que acaba pagando tarifas adicionais mesmo não contribuindo para a necessidade de acionamento de termoelétricas ou compra de energia mais cara no mercado. Então, é essa a motivação para me apresentar esse projeto de lei, no sentido de fazer com que haja justiça.
26: Hildo Rocha argumenta que o atual modelo pune estados como Maranhão, que tem grande geração hidrelétrica, eólica, solar e a gás, mas pagam as mesmas tarifas adicionais cobradas de estados deficitários. Ele afirma que a proposta torna a cobrança mais compatível com a realidade energética de cada região.
11: Projeto de Dilvanda Faro, do PT do Pará, cria a Política Nacional de Proteção às Mulheres Ribeirinhas. Com foco na inclusão social, na justiça territorial e no desenvolvimento sustentável, o texto promove também a autonomia econômica e a defesa dessas mulheres contra a violência.
26: A proposta de Dilvanda Faro amplia o acesso das ribeirinhas a políticas públicas e valoriza os saberes tradicionais, indicando a relevância da incorporação deles em ações de combate às mudanças climáticas.
16: Votação.
11: A retomada dos trabalhos na Câmara pode ter votações de medidas provisórias e projetos ligados ao agronegócio. As votações serão ajustadas conforme o calendário eleitoral. O repórter Antônio Vital tem as informações.
18: A Câmara dos Deputados retoma os trabalhos depois do recesso parlamentar de julho com o calendário de votações ajustado em função do período eleitoral. Até o primeiro turno das eleições, em 4 de outubro, deputados e senadores têm que conciliar a atividade legislativa com o calendário eleitoral. Agosto é o mês em que os partidos têm que realizar as convenções, definir e registrar as candidaturas e dar início às campanhas nas ruas. Por isso, Câmara e Senado reservaram 2 semanas de esforço concentrado para votações. A primeira na semana entre 10 e 14 de agosto. A segunda entre 31 de agosto e 3 de setembro. Entre as propostas que devem ser votadas estão 7 medidas provisórias editadas no início do ano e que perdem a validade se não forem analisadas pela Câmara e pelo Senado até o final de agosto. Uma delas institui o Programa Extraordinário de Reequilíbrio Financeiro das Famílias, também chamado de Novo Desenrola Brasil. O programa tem o objetivo de ajudar famílias a renegociar dívidas com instituições financeiras com condições mais favoráveis. Outra medida provisória que precisa ser votada cria ajuda financeira para importadores de óleo diesel e gás de cozinha, como maneira de evitar desabastecimento em função da guerra no Oriente Médio. Ela também prevê apoio financeiro ao setor aéreo. Ainda em relação a combustíveis, pode ser votado o projeto do governo que cria subsídios e ajuda financeira para empresas do setor, como maneira de reduzir o impacto da guerra entre os Estados Unidos e Irã nos preços do óleo diesel, biodiesel, gasolina, etanol e querosene de aviação. Outras propostas que podem ser votadas foram apresentadas como prioridade no primeiro semestre pela Frente Parlamentar da Agropecuária. Um dos projetos suspende por 2 anos sanções e embargos ambientais a pequenos produtores rurais. A medida não tem apoio do governo, que argumenta que, na Amazônia legal, isso pode significar a suspensão de sanções a quem possui propriedades de até 400 hectares, como disse o deputado Helder Salomão, do PT do Espírito Santo.
10: Pode criar, sim, problemas que reduzam a efetividade das sanções, cuja finalidade é interromper imediatamente o dano ambiental. O projeto de lei prevê 24 meses para que os proprietários adotem medida de recuperação ambiental.
18: Também pode vir a ser votado na Câmara projeto que reduz a jornada normal de trabalho para 40 horas semanais e garante 2 dias de repouso semanal remunerado, sem redução de salário. O projeto apresentado pelo governo regulamenta a proposta de emenda à Constituição aprovada pelos deputados no primeiro semestre e que aguarda análise pelo Senado. Outras propostas prontas para a pauta ainda não têm consenso entre os diversos partidos políticos. É o caso do projeto que inclui um incentivo à violência contra a mulher como crime inafiançável, como o racismo. Da Rádio Câmara, de Brasília, Antônio Vital.
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20: Economia.
26: Reginaldo Lopes, do PT de Minas Gerais, afirma que a reforma tributária sobre o consumo vai simplificar o sistema de impostos a partir de 2027. O deputado observa que o novo modelo cria mecanismos de devolução de tributos para ampliar a justiça social.
21: Nós vamos devolver parte dos impostos pagos por 73 milhões de brasileiros e brasileiras de renda per capita até meio salário. O cidadão vai comprar, pagar e receber de volta parte dos seus impostos. Um modelo transparente, onde o cidadão brasileiro, a cidadã brasileira, vai saber o preço de um produto e o preço do imposto. Com justiça tributária, para justiça social, para combater as desigualdades, nós vamos devolver 100% dos impostos para 73 milhões de brasileiros.
25: Reginaldo Lopes ressalta que o cashback alcança despesas essenciais, como energia, água, gás, internet, telefonia e esgoto. Ele também menciona a ampliação da faixa de isenção do imposto de renda como parte de uma agenda voltada à redução da carga tributária sobre os trabalhadores.
26: Feirantes de todo o país poderão ter isenção do Imposto sobre Produtos Industrializados, o IPI, na compra de veículos utilitários novos. A medida proposta por Adriano do Baldi, do PP de Goiás, visa beneficiar mais de 2 milhões de profissionais cadastrados.
25: O projeto reconhece o automóvel como ferramenta indispensável ao trabalho da categoria, o que justifica a isenção do tributo. Adriano do Baldi diz que a compra de um veículo será permitida a cada 5 anos, comprovada a inscrição regular do feirante por pelo menos 24 meses.
26: Termina agora o Jornal Câmara dos Deputados, produzido pela Rádio Câmara, com trabalhos técnicos de Wellington Teles e apresentação de Val Monteiro e Luciana Vieira. Uma boa noite para você.
25: A Voz do Brasil volta amanhã. Boa noite.

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0: faixa de 1998, né? A gente recordando muita música aqui no Baú da Mix. 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Então você, que é fã do melhor mix do Brasil, faz a sua inscrição agora, tá bom? No 11 983 408 mil, mandando lá nome completo com a hashtag Kit Mix. Depois, ó, só ficar na torcida e a gente vai relembrando muita música boa aqui no baú. A gente continua ainda nos anos 90, agora com Metallica de 1996, Mama Said.
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estar aqui no Baú da Mix. Tem kit mix com copo e eco bag. Já vai rolar o sorteio, tá bom? Então você que ainda não se inscreveu, essa é a hora, tá? 11 983 408 mil, WhatsApp da Mix, pra você mandar nome completo com a hashtag kit mix e fica aí na torcida, ok? Agora tem Paralamas do Sucesso.

0: Ariane, essa de 1997, Push, para fechar mais uma edição aqui no Baú da Mix. E agora é hora da gente saber quem leva o kit mix com copo e eco bag. Atenção, Felipe Muniz, final do telefone 9794. Felipão, parabéns para você. Aguarda aí que a equipe da Mix vai entrar em contato, tá bom, Felipe Muniz?
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0: E tem novidade de música. O filme dos bastidores dos shows da Billie Eilish

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0: Mix agora 11:05. Finalzinho dessa terça-feira, última hora do dia, né? E a gente chega com mais um mix acústico e aquelas versões desplugadas na programação da Mix. Começando com Lewis Capaldi.
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0: 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Mix agora 11:19, o som do Bon Jovi Always. Último aqui no Mix Acústico.
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0: Messi. Já já a gente volta com o No Break.
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0: da Mix pra você pedir sua música no 11 983 408 mil. Usa lá a hashtag NoBreak, também pelas redes sociais. Aliás, ó, você tá seguindo a Mix lá no Instagram? É o arroba Rádio Mix FM Brasil, coloca a gente por lá também, tá? A gente começa aqui o NoBreak com Joe Corey. 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

0: Cetiria, você continua ouvindo 2 horas direto, muita música, é o No Break. E você pode indicar sua música também, tá? Vem pelo WhatsApp da Mix, que é o 11 983 408 mil. Já sabe, né? Você pede o seu som usando a hashtag No Break. Agora tem Fastball.
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0: do programa. E você, já pediu a sua música? Vem com a gente aqui, ó. WhatsApp da Mix é o 11 983 408 mil. Pra você pedir a sua música, você participa com a gente usando a hashtag No Break. Agora tem Alex Warren. 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

0: fechando mais uma edição aqui do No Break.
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1: Tá chegando mais um Super Mix e agora a gente vai conferir só música legal. 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

0: Simone e eu quero pedir a música do Backstreet Boys, Everybody.
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0: aqui é Simone e eu quero pedir a música do Backstreet Boys, Everybody.
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0: agora 1-7, som do Maneva, Garotos 2.
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0: Seca, superando todo o ano de 2024 e ficando atrás apenas dos 1,4 bilhão de dólares registrados em 2025.
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relembrar bons momentos, né? Essa é a ideia do nosso baú da Mix. E também, claro, a gente bota uma cerejinha que é dar prêmios, né? Liberar ingresso para cinema é um desses prêmios que a gente libera sempre aqui no baú da Mix. E esse de hoje, esse par de ingressos que tá levando

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também. Tempo nublado, com previsão aí de chuva para hoje, tá? Então, leve um guarda-chuva, uma sombrinha, porque em algum momento do dia será necessário caso você trafegue e se desloque a pé.

0: Bom dia, Rádio Mix. Aqui é o João Renato de Sinop, Mato Grosso. Eu queria ouvir a música do Ahá. Obrigado.
1: Valeu, meu querido. Bonito nome, hein? João Renato. Bonito.

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1: 8h15, Marcelo Falcão com o Chorão, participação do Chorão, né? Fizeram uma ponte lá com ele, através de um centro espírita, alguma coisa assim, e criaram a música. Muito bem. Rapaz, que loucura a tecnologia, né? Vamos trazer aqui mais um pedido, pode ser? 11 983 40 8000.
2: Bom dia, Rádio Mix. Manda um abraço aqui pro Gerson da Speed. Eu queria pedir a música Oops, I Did It Again, da Britney Spears.
1: Boa, boa pedida. Fala em Britney Spears, lá no arroba Mix FM Criciúma, tem um vídeo do Dando Notas, né, pro Mega Mix do TVZ. Lembra o TVZ? Pois então, fizemos lá um Dando Notas para o Mega Mix, e esse Mega Mix que eu tô falando é da Britney Spears com algumas músicas dela. E vou te falar, tá repercutindo, tá legal. Inclusive, os nossos vídeos, Dando Notas e outros, chegando na gringa, cara. É uma galera aí, você vê lá, comentando em inglês, em espanhol, né? Enfim, estamos virando sucesso internacional. O que é isso? Vamos ganhar em dólar? Será? Será?
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1: Em euro.
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1: Alô, Rádio Mix, aqui é o Arthur de Brasília. Eu queria ouvir qualquer música do Bon Jovi. Obrigado.
0: Bom gosto, seu Arthur, hein?
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1: Mix agora 19 para as 9. Lady Gaga, Alejandro aqui no Fred no Zap. Também teve react lá dando notas para Lady Gaga. Algum

0: os pedidos da galera. Mais um chegando.
1: Bom dia, Rádio Mix, aqui é a Vanessa, sou da Zona Oeste de São Paulo, na região do Butantã. Gostaria de pedir Toca Foo Fighters. Valeu, um ótimo dia pra todos nós.
0: Ótimo dia.

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1: Mix 939, Sweet House Mafia, aqui nos 91.1. Pedrada, hein? Pedrada. Já não lembro mais de quando foi som, tá? 2014, talvez? 2015? Alguma coisa assim. Bom, último pedido de hoje, 11983408000, manda aí.
2: Bom dia, Mix. Aqui é a Rúbia de Curitiba, ouvindo a Mix no caminho pro trabalho. Toca pra mim, Nelly Furtado, I'm Like a Bird.
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0: o pedido, vai lá.
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0: A Justiça do Distrito Federal julgou improcedente a ação por danos morais movida pelo PT contra o deputado federal Marcel Van Hatten, em razão de declarações feitas durante trabalhos da Comissão Parlamentar Mista de Inquérito do INSS. Na decisão, a 15ª Vara Cível de Brasília concluiu que as manifestações do parlamentar estão protegidas pela imunidade parlamentar por terem sido proferidas no exercício do mandato e diretamente relacionadas à atividade de fiscalização da comissão.
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7: Bah, oi.
8: Tem coisa que a gente gosta de assistir sozinho, mas tem coisa que fica ainda melhor quando aproxima as pessoas.

0: sua família.
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faltando 3 minutos para as 10 e o Calvin Harris com a Rihanna fechando essa sequência, ó. Depois do intervalo tem o Super Mix, 40 minutos de música, e eu vou liberar nesse Super Mix 4 pares de ingressos para acessar.

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0: Mix agora 10 e 2, bora lá, 40 minutos de música sem intervalos comerciais a partir de agora e mais uma edição do Super Mix e ainda tem pra você aquele par de ingressos do Internacional Circo Dinâmico que está montado no estacionamento do Nações Shopping. Lembrando que esses ingressos são válidos somente para a sessão de hoje. Então faz o seguinte, fica ligado que se você não pode ir hoje, né? Você não vai poder ir, não manda sua inscrição porque esse ingresso não é válido para outras datas. Tá bom? Se pode hoje, manda. Se não pode, não manda. São 4 pares de ingressos, tá bom? Cada ouvinte leva 2 pares. Então isso quer dizer o quê? Melhor, cada ouvinte leva 1 par. Isso quer dizer que serão 4 ouvintes sorteados, cada um com 1 par. Entendeu, né?

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1: Mix agora 10h24, 20 on Pirates aqui no Super Mix, 40 minutos de música sem intervalos comerciais. Eu tenho pra você nessa edição 4 ingressos pro Internacional Circo Dinâmico. Na verdade, falei errado. São 4 pares de ingressos pro Internacional Circo Dinâmico. Lembrando que são... É um par, né?

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1: Mix agora 20 para as 11, Nelly Furtado fechando por aqui o Super Mix. Você ouviu muita música boa, direto, sem intervalos comerciais durante 40 minutos e ainda tava concorrendo a ingresso pro Internacional Circo Dinâmico. Espetáculo de hoje, tá? A sessão de hoje, o Circo Dinâmico que está luxuosamente montado.

esse aqui, o primeiro, tá? Primeiro saindo pra Josiane Cardoso, pelo telefone 6644, aqui de Criciúma. O segundo par saindo pro Paulo César da Silva, pelo telefone 2268. O terceiro par saindo pra Gabriela Torres, o Arling, é isso?

Lopes, final do telefone 9532 aqui de Criciúma. Então, repetindo, Rosa Maria Urbano, 9532 aqui de Criciúma, levou um par de ingressos. A Gabriela Torres Warnling, levando aí também, final do telefone dela é o 7735. O Paulo César da Silva, final do telefone 2268. E a Josiane Cardoso, final do telefone 6644. É a mulherada dominando a premiação hoje, né?

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0: mais uma sequência, a última no meu horário nessa quarta-feira com o Nico Vins. Tô de volta na Mix amanhã, sexta amanhã. Valeu, até mais.
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0: Mix agora 1 e 1, tá começando mais uma edição do Super Mix. Vamos combinar o

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0: Já o carvão e a carne, pô, também é por sua conta, né?
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0: Mix agora 5 para as 3, Isa Caos e Sal aqui na Mix. Daqui a pouquinho, depois do intervalo, tem mais, não sai daí não.
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0: Mix, agora 4h33 e a sua tarde aqui na Mix Capital Inicial, primeiros erros.
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1: Mix agora 5h22. Você curtiu a música número 1 de hoje? Alex Warren com Ordinary aqui dentro do Top Mix.
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0: Caco, faz o seguinte, chama a galera pro programa que eu vou procurar uma música que tem a ver com o nosso tema de hoje, mas não fala o tema, só dá oi pro povo, vai.
2: Não vou falar o tema. Então eu vou dar um oi pro povo? Não vou falar o tema, você falou pra não falar, é gizocracia, né? Gizocracia. Tem que obedecer.
0: Eu tô preparando uma música aqui pra gente falar do tema.
2: Então você que tá escutando a gente pelo Brasil inteiro aqui, mais de 47 afiliadas, é o seguinte, vocês estão ligados que o Mix Tudo tá de casa nova, a gente quer vocês aqui pra fazer aquela resenha, enquanto toca a música, enquanto tá no intervalo, você pode trocar ideia aqui com a gente. Achou já?
0: Achei.
2: Mas não posso nem terminar o call, baby.
0: Pode terminar. Só pra
2: então
0: te
2: beleza.
0: Que eu achei,
2: tá? Tá bom, você achou. Então, achei enquanto a Giza já é achou essa, e né, já preparou, é essa.
0: Então, beleza.
2: Tá bom. Faz o seguinte, pega o seu celular, o seu tablet, o seu computador aí, importante lembrar que você não tá dirigindo, entra no YouTube e digita @mix, tudo na Mix. Fez isso? Boa.
0: Vem cá me ver.
2: É, isso aí. Agora você vai fazer o seguinte, você vai clicar nesse botão que tá escrito inscrito, clicou? Boa, tem um sininho do lado. Isso, clica, ativou a notificação. Agora, tem outro link embaixo, que é da nossa live, e você pode colar com a gente agora, né, Kiri?
0: Ah, não, eu duvido você entrar no nosso youtube.com/mixtudonamix. Eu sei que muita gente tá no trânsito, isso não dá pra fazer na hora, principalmente quem tá dirigindo, a gente entende, tá? Mas pra quem tá de bobeira, não custa nada ir lá, se inscrever no canal e colar comigo, com o Caco, com a Yas, ver os bastidores aqui do programa, o estúdio, resenhar na live, porque hoje o assunto é... Ó, trilha sonora de um filmaço, ó. Ah, você tem palpite? Trilha sonora de qual filme?
2: Cara, isso me lembra... Me lembra um cara, bicho. É um cara que era meio renegado, assim, né? Pelas pessoas.
0: Ele era renegado?
2: Ele era meio renegado. Mas, de repente, ganhou poderes.
0: Nossa, e muitos poderes, hein?
2: Cara, mano, tem a visão da aranha.
0: Homem-Aranha.
2: Esse mesmo.
0: Caco, você... Mano, foi animal. Você matou a charada.
2: Matei.
0: Essa música é trilha sonora da animação Homem-Aranha no Aranha-Verso, isso de 2018. Só que hoje, pra abrir o programa, você sabe que aqui o Mix Tudo também é cultura. A gente tá por dentro das notícias e não só das fofocas, né? Ontem eu abri o programa falando do Neymar. Mas hoje eu tô falando de um grande homem. Homem-Aranha, Um Novo Dia. Esse filme, Caco, já bateu um recorde de bilheteria, você acredita, mano?
2: Eu acredito, inclusive, de um filme que... Muita gente duvidava que ia ser superado, né, Kiri?
0: Exato. Ele superou, gente, só pra vocês terem ideia, na estreia, Vingadores Ultimato, lá de 2019. Então,
2: filmão.
0: Esse filme que eu acabei de falar, Homem-Aranha, Um Novo Dia, ele já se tornou a maior estreia de todos os tempos nos Estados Unidos. Ô, galera, sabe por que a gente tá falando aqui? Não é merchan, não é dica de filme, não é nada. É porque a gente achou a história tão da hora que a gente resolveu fazer um tema sobre isso, porque eu acho que tem tudo a ver com a nossa personalidade e tudo que a gente tá escrevendo aqui no mundo. Basicamente, Caco, qual é a história? Pra galera entender, pra poder mandar áudio.
2: Qual é a história?
0: É, ó, o filme, ele mostra a vida de Peter Parker depois que todos esqueceram que ele era o Homem-Aranha. Isso é muito da hora. Então, o que que acontece? Durante o filme, ele fica tentando reviver lembranças com as pessoas que antes eram importantes pra ele. Falando sobre coisas que viveram juntos antes dele, né? Se tornar Homem-Aranha, enfim. Só que pra elas, essas memórias simplesmente não existem mais. Então, o filme, ele se passa em cima disso. Trazendo pra vida real... A gente criou o tema.
2: A gente criou o tema que queremos saber. Como é que você, meu querido e minha querida, que tá escutando a gente no Brasil inteiro, como vocês vão ser lembrados quando vocês não estiverem mais aqui?
0: Mano, não é profundo? Porque
2: é
0: assim,
2: muito profundo.
0: Que todo mundo quer deixar o seu carimbo, o seu rastro no mundo. Todo mundo quer, né? Fazer alguma coisa, escrever um livro, fazer um filme, tratar bem as pessoas, evoluir, construir uma história, deixar uma herança, sei lá. Todo mundo tem um propósito,
2: né? Todo mundo tem um propósito.
0: Como você seria lembrado? Esse é o nosso assunto de hoje. Você tá fazendo alguma coisa pra ser lembrado nesse mundo?
2: Eu tô tentando fazer umas paradas aí, você também tá?
0: Sabe o que eu tava pensando aqui?
2: Sei não.
0: Será que um dia, quando eu não estiver mais aqui, a galera vai lembrar que existia uma Giza, uma maluca num programa de rádio?
2: Que isso, vai ter uma estátua na Paulista aqui com você com o microfone.
0: Você tá exagerando.
2: Pô, que não tô, cara, vai ter uma estátua sua aqui em São Paulo, você vai ver.
0: Isso aí é o que a gente quer. O que acontece, às vezes a gente morre, o povo nem lembra que a gente existe.
2: Ah, pelo amor.
0: Pois é, cara. Mas pelo menos a gente tá tentando deixar um legado, né?
2: É, lógico.
0: Todo mundo que tá ouvindo esse programa, independente de trabalhar com arte ou não, tá tentando deixar um legado. seja na educação dos seus filhos, seja na sua história de vida, seja no seu comportamento, seja na sua evolução. Então hoje é o dia de você dar um spoiler do legado que você quer deixar.
3: Opa!
0: Aê! Arroba Mix, tudo na Mix, manda um áudio lá, cara. Como que você acha que as pessoas lembrariam de você em clima de Homem-Aranha, um novo dia? E manda no meu também, no giza.com. E aproveita pra seguir o nosso apresentador também, ele também tem Instagram, tem TikTok igual a gente,
2: eu,
0: né?
2: Tenho Instagram, inclusive eu postei uma parada ontem que a galera duvidou que eu já fui ator um dia.
0: Você
2: é sério, mano.
0: Sério?
2: Eu atuei umas paradas ali, fiz umas novelinhas. Mas a galera tem que colar lá no arroba Caco Gradino pra ver no Instagram e no TikTok.
0: Ah, eu também posto umas paradas lá, cara.
2: É.
0: Será que
2: aliás, você é atriz.
0: Eu sou atriz.
2: Você é formada, pô.
0: Formada em teatro.
2: Então.
0: Ô, Caco, mas eu tava pensando. Será, até o Instagram hoje, né? A gente deixa tanta coisa ali. O que será? Que mensagem que a gente tá passando, né?
2: Pode crer.
0: A gente tá caindo no ridículo.
2: Não.
0: A gente tá sendo pessoas inspiradoras.
2: Acho
0: a gente
2: sim.
0: Tá alegrando uma galera. A gente tá trabalhando com a verdade. Qual é o legado? Se amanhã não existisse, o que as pessoas diriam de mim? Muito louco o tema de hoje. Eu tô doida pra responder algo.
2: Eu só vou falar uma parada.
0: Pra
2: uma
0: receber.
2: Das maiores comunicadoras que esse Brasil já viu. Pô, tô falando.
0: Eu saco, eu nem
2: não,
0: tenho
2: mano,
0: minhas...
2: porque você não tem saco. Como é que eu vou
0: exato.
2: Puxar o quê?
0: Poxa, queria
2: tá
0: ter.
2: Doida. Não.
0: Hoje pega.
2: Não, é mó feio.
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0: É mesmo?
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0: Ariel do programa.
1: Ah, que fofo.
2: Tamo junto.
0: Giza, Caco, vocês são demais. Aí é o seguinte, eu pretendo, acredito que serei lembrado pelo que eu faço na minha família, pelo carinho que eu tenho por todos, meus familiares, meus filhos, minha esposa, minha mãe, meus irmãos, meus cunhados, minha sogra. Eu faço o possível para ter, distribuir o meu carinho para eles e não espero nada em troca. E eu quero deixar a minha rede social sempre bem abastecida de informações, de lembranças minhas. Para além da minha memória, de tudo que eu faço pessoalmente, a minha vida social, meu filme da minha vida também seja lembrado através da minha rede social, que hoje tem isso. Muito bom, né? Beijo, gente.
1: Aí, ó. É o que eu falei da rede social mesmo.
2: Então, é meio como se ela fosse um diário, né? Que você vai postando ali coisas da sua vida, os momentos. É claro que a gente sempre coloca os momentos mais legais e às vezes as pessoas acabam colocando talvez umas coisas que são um pouco irreais, né?
1: Na maioria, né?
2: Na
1: gente,
2: maioria.
1: Pelo amor de Deus.
2: Mas eu acho que é muito legal porque ela funciona realmente como meio que um livro, né? Não vou falar que é uma biografia, mas enfim, porque ali você só vai mostrar aquilo que você quer. Aliás, se você for uma autobiografia, você também vai acabar escrevendo só aquilo que você quer. Enfim, não, mas pode ser um bom jeito de você deixar ali um pouco da sua história,
1: não,
2: né?
1: Não, eu acho que o Instagram, hoje eu falo, ele é meu álbum e o meu LinkedIn. É o meu álbum da minha história, da minha vida. E às vezes eu coloco também trabalhos ali. Mas tem muita gente, por conta do algoritmo, posso que os outros querem ver. E não que de fato é. E aí tudo bem, porque trabalha com isso. Mas, ó, no meu, lá no Giza.com, você vai ver o que é.
2: Ó, mas
1: tem
2: uma coisa.
1: E do Caco também, arroba Caco Grandino.
2: É, mas tem uma coisa que também é legal. Como é que é aquela molecada que faz um perfil à parte, privado? Qual que é o nome que ele, você quer?
1: Tem. Antigamente, eu esqueci.
2: Como que chama?
1: Nossa, pera, deixa eu perguntar a jovem do programa.
2: Pra jovem do programa,
1: a nossa
2: vai.
1: Jovem do programa chama Yas.
2: É.
1: Ela não é uma Yas.
2: Ela tem
1: nossa
2: 22
1: produtora.
2: Anos, tá?
1: É, 22 anos ela vai saber. Como chama Yas?
3: Antigamente era Dix.
2: Dix?
3: E agora chama Daily.
2: Daily?
3: É tipo diário.
2: Nossa, vocês são muito modernos,
1: vocês são
2: cara.
1: Muito modernos.
2: A gente chamava isso de diário. Então,
1: exatamente.
2: Que a galera faz um Instagram à parte aí pra fazer só, né, realmente como a vida da
1: tá
2: pessoa é. Não, outra ela vende o que ela quiser.
1: É, vende o peixe em
2: vende
1: um.
2: Vende o peixe, cara.
1: E vende a realidade em outro.
2: É,
1: galera,
2: tipo,
1: me segue lá, giza.on, tá? Eu tenho um Instagram, mas o meu Instagram eu posto o que eu quero, entendeu? Por isso que às vezes não vai. O Caco também, entendeu?
2: É.
1: Eu tô de boa do algoritmo. Agora, vamos lá, galera. Hoje, a gente tá muito feliz também, porque fazia muito tempo que a gente não tocava uma música dessa artista na programação. E agora tá chegando um feat pesado, Caco.
2: Pesadão.
1: Dessa artista e desse baita artista, pensa.
2: Vixe.
1: Você tá curioso e curiosa pra saber, né?
2: Tô muito.
1: Então vamos lá, meu Brasil, vem comigo. Pela primeira vez, aqui na Mix, Anitta e Alexandre Carlo. Abre caminho.
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0: macaco grandino, e aí?
1: Somos, ó, é que eu tô com o nariz entupido, mas vamos lá.
0: Dá Anitta e Alexandre Carlo.
1: Dá pra
0: abre
1: sentir.
0: Caminho?
1: É.
0: Pois é, foi a primeira vez que a gente tocou aqui na programação da Mix. E a partir de agora vocês podem pedir, tá? Mais uma aqui.

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0: certo, galera. 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Tem uma coisa, galera, que você não precisa nem morrer pra galera falar que você é caloteiro. E a gente tá aqui na primeira semana do mês. Quem aí já recebeu? Dia 5. 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Você vai pagar suas contas, né? Ô, Fabi, boa noite. Você já pagou suas contas? Muitas contas hoje?
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1: 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Sei lá, comprar um tênis novo, dar uma saidinha aí para um jantar num lugar especial.
0: É, porque tem muita gente, Fabi, que na hora que o dinheiro cai, fala, porque eu tô rica! 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Primeiro me presentei, porque eu mereço aquela famosa frase, depois eu pago a conta, mas não é bem assim. 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
0: Você tem noção de quantos caloteiros você converteu hoje? Você tem noção disso, Fabi? O Brasil vai receber! Hoje é dia de pagamento! Fabi deu uma dica melhor aqui, não é da sua conta. Beijo, Fabi, até amanhã.
1: Beijo, até amanhã.
0: Tchau.
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1: Como é que são os 10h30? Mano, eu esqueci de ligar meu microfone.
2: Você tá bem? Caiu o forninho aí?
1: O que aconteceu, cara?
2: Caiu o forninho,
1: eu
2: só
1: pode ser.
2: Eu simplesmente
1: falei mix e aí minha voz não saiu, liguei aqui.
2: Mas deu certo.
1: Mas eu gosto disso, o ao vivo, né, o improviso. Hoje a gente tá falando, aí ó, será que a galera, quando eu não tiver mais aqui, vai falar, mano, a Giz era muito maluca?
2: Não, eu acho que você, assim, você tem uma espontaneidade que ela, assim, é impossível, impossível não ser você.
1: É, né?
2: Desse jeitinho aí.
1: Meu, eu tava falando aqui agora há pouco na live, né, pra galera, e conversando com o Caco, por isso que eu falo, colhem na live se der no youtube.com/mixtudonamix. Hoje o tema é como você seria lembrado, né, se você não estivesse mais aqui, sei lá, o legado que você tá deixando, ou uma característica sua, assim, que é muito sua. E aí eu tava contando pra Yas, pro Caco, pra galera da live, que na minha cidade, que é uma cidade pequena, meu pai chama Vitor.
2: Vitão.
1: E aí a galera chama ele de Vitão. Então todo mundo fala assim, ah, Giz, a filha do Vitão é. Aí o Caco foi, falou assim, não, no caso todos os filhos, né? São quatro filhos. Eu falei, exatamente, quatro filhos. Aí o Caco falou, fez filho, hein? Falei, Caco, imagina, a minha cidade já é pequena, já não tem tanta tecnologia hoje. Imagina na época, o que que você acha que o meu pai ia fazer? Filho. Né?
2: É.
1: Aí eu peguei, contei uma curiosidade aqui.
2: Qual
1: pra vocês.
2: É a curiosidade?
1: A curiosidade é que na minha cidade.
2: Fala o nome da sua cidade.
1: Santana da Vargem.
2: Santana da Vargem.
1: Não tem motel.
2: Não tem?
1: Tem Matel.
2: Tem Matel. Pô, mas tem, não tem os motéis que você...
1: Todo mundo quer motel temático?
2: Então, que você abre o teto,
1: é,
2: que
1: lá não tem
2: cachoeira.
1: Teto. Não tem teto, tem árvores.
2: Tem árvores, cara. Pô, tem. É tema jungle.
1: Tem tudo.
2: Pô, tá bom. Vou
1: de áudio.
2: Vai,
1: mano, bora. Vou de áudio.
3: Fala, Giza, fala, Caco.
2: Salve.
3: Boa tarde, boa noite pra todos aí. Eu de Manaus, novamente.
1: Fala, meu amor.
3: Cara... Eu apoio essa ideia de fazer uma estátua da Giz, hein?
1: Uma estátua?
3: Pô, o maior apoio, hein? É o seguinte, o meu legado que eu queria deixar, mesmo que fosse passado de um pra um, seria que as pessoas fossem humildes. Então, assim como eu sou humilde, e também ser um pacificador. Eu acho que eu seria o mais ideal, um dos legados mais ideais pra deixar, né, nesse mundo que a gente vive tão ruim. E principalmente pra quem é motorista, né? A gente fazer assim, principalmente um pacificador no trânsito, rapaz. Isso é o que mais pega. É isso aí. Esse seria meu pensamento de deixar meu legado. Valeu, galera.
1: Temos uma alma no programa. É isso, gente. Bonitinho, né?
2: Demais.
1: Não, é isso aí, galera. Ó, mas a gente tá falando aqui de legado. Você vê que coisa bonita que ele tá querendo deixar no mundo? E você? O que que você tá deixando no mundo que as pessoas vão dizer? Poxa, Caco era isso, mano. A Yas era isso. Você lembra daquela pessoa? Olha, Maria Luísa mandou aqui no meu, no @giza.on. Eu seria lembrada pela minha sensibilidade, pelo meu amor, pela minha família. E o amor pelo...
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1: Corinthians!
2: Ah, eu achei que era da gente,
1: ah,
2: que você tava falando.
1: Achei. Vou até pra música. Fiquei
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1: mal.
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1: Fiquei mal. 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

0: gente, tudo. Eu tô passada no dendê, cara. Também. O que acontece na live, a gente traz pro rádio. Vocês sabem disso, né? Nesse momento, enquanto a gente tocava Cake, I Never Dare, não, Never Dare, no never caso. Never Dare. A Yas, a nossa produtora, que não é uma IA, mas ela é muito inteligente, ela falou a primeira coisa na vida que eu questionei. Ué! Ué, ué, ué, ué!
1: Ela não gosta de Chaves, cara.
0: Isso!

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2: Falando do nosso tema hoje, como a gente seria lembrado caso a gente não estivesse mais aqui? Eu acho que a galera, mano, se você gosta do programa, a gente precisa ser lembrado por esse programa. Tem que falar assim, sabe aqueles dois malucos lá, a Giz e o Caco? Então eles conseguiram vários inscritos pro canal deles no YouTube. A gente ganhou um canal e não tem muita gente, viu? Vamos ser sinceros.
3: Ainda
2: tá
3: não.
2: Tá começando ainda.
3: A gente tem que falar com a verdade, né?
2: Lógico. Quantos inscritos tem, Caco?
3: Agora temos 2.000, peraí que tá atualizando aqui, mas acho que são 2.830.
2: Pouco.
3: Tá pouco.
2: Tá muito pouco.
3: Eu acho que o Mix
2: Você acha que a gente vai deixar
3: mais
2: legado história com 2.000 inscritos?
3: Lógico que não, a gente vai bater 1 milhão até o final do ano, você vai ver.
2: Só que inscrito também, galera, é só parte do que temos. Muita gente tá aqui ouvindo a gente no rádio e é gente pra caramba, viu?
3: Muita gente.
2: A nossa audiência só cresce, inclusive quero agradecer todo mundo que tá com a gente no Mix Tudo. Se a gente um dia for lembrado, né, no caso, se a gente for lembrado pelo programa, pelo Mix Tudo, Caco e eu, é graças a você.
3: A você, meu querido, que escuta a gente dessa moral todo
2: vocês
3: santo
2: demais.
3: Dia.
2: Não é possível que a gente tá conectada nesse nível.
3: Peraí, o que aconteceu?
2: Mano, ela riu pra mim do que eu disse e nem sei o que aconteceu. Vamos ouvir o áudio, vai.
4: E aí, Caco? E aí, Giza?
3: E aí?
4: Eu acho que vocês vão ser super bem lembrados.
2: Mas não é possível.
4: Sinceramente, vocês são maravilhosos. É, aqui é Elaine, aqui da Parada Inglesa. E eu vou ser lembrada assim. Ó, eu acho que era aquela mulher de bom coração, gente boa e tal, porque todo defunto é bem lembrado, né? Porém, eu acho que tinha gente assim, mais sincerídeo, que vai falar assim, nossa, aquela baixinha, arretada, chata pra caramba, birrenta, briguenta, é isso. Mas eu acho que todo mundo tem aqueles prós e contras, né, de ser. Eu espero ser bem lembrada, pelo menos pela família, né? Um grande beijo, uma super boa noite, muito obrigada por alegrar sempre as nossas noites, nosso retorno pra casa. Beijo.
2: Que linda! Ô, Caco, você tem ideia que esse áudio que estava com a Yas, eu não sabia desse áudio, você não sabia,
3: muito
2: e a gente
3: não
2: entrou nesse assunto e a Yas olhou pra gente. Que é isso? Posso te falar?
3: Você tem um nome isso aí, cara.
2: Ó,
3: chama Universo.
2: Universo, Caco, Yas e Giza dividem o mesmo neurônio. Esse é o Mix Tudo na Mix.
3: Pô, esse caramba, neurônio mano. É potente, cara.
2: É, mano, a gente Porra. Tem o mesmo neurônio. Tem mais áudio, gente.
3: Bora.
2: Você será lembrado como, hein, na sua opinião?
5: Oi, Mix Tudo, aqui é a Carol, aqui de Santo André. E eu acredito que, além da minha família, eu vou ser lembrada pelos meus alunos. Eu sou professora de matemática, só que eles sempre falam que eu sou diferenciada porque eu tenho que trazer uma leveza para os estudos, porque todo mundo odeia matemática, né? Mas aí eu tento trazer alegria, brincadeira, música, para que eles aprendam de uma forma diferente. Beijo!
2: É, eu concordo, sabe? Porque a gente muda o tempo todo. E o que já foi bom, hoje não funciona mais.
3: Exato.
2: Tudo precisa de um novo método, né? Um novo jeito. E as pessoas, elas vão se comunicando de formas diferentes. Se pegar aí, Caco, há 10 anos, mano, era tudo muito diferente.
3: Muito diferente. E ela falou uma parada que agora me veio uma reflexão. Como é que você consegue manter um monte de adolescente, criança, dentro da sala de aula, focada, prestando atenção em tempos como hoje, que tem tanta informação, ou seja, a criança antes de entrar na sala de aula já viu 350 stories, não sei quantos reels, não sei quantos conteúdos. Imagina a cabeça da pessoa, como é que fica e como é que o professor consegue fazer a criança ou adolescente, quem quer que seja, parar e prestar atenção. É um baita desafio.
2: Não,
3: sim.
2: Real, o professor já chegou a um ponto que já tá fazendo é milagre.
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1: Ô, Caco, eu tô um pouco preocupada, não vou negar.
2: Por quê?
1: Teve uma ouvinte aqui que mandou na live, a Mariana Novaes, que é muito doido quando... Ela falou quando chegou na live que, na boa, eu acho que é normal. Muita gente que ouve a gente pelas ruas desse Brasil, no carro, e não vê a nossa imagem, eles imaginam a gente de um jeito.
2: Completamente.
1: E se a gente tivesse que ser lembrado só pelo que a gente passa através da nossa voz, será que isso seria bom? Porque a galera que chega na live fala assim, mano, vocês são muito diferentes. Eu fico pensando, qual é a percepção das pessoas que não conhecem a nossa face, a nossa fisionomia e só a nossa voz? Será que o povo me acha o quê? Ai, gente, eu tô preocupada agora.
2: Você lembra do Lombardi?
1: Alô, é o Lombardi?
2: Ele mesmo, né? Tinha o Sombra também do Ratinho. Aí eu fico imaginando, como é que as pessoas projetam a nossa imagem no seu imaginário, né? Como que a gente vai ser lembrado? Qual que é o rosto que vocês acham que a gente tem ouvindo a nossa voz?
1: É.
2: Pra tirar essa dúvida e não ficar só no seu imaginário, é fácil.
1: Vamos acabar com isso, gente.
2: É, cola aqui com a gente no YouTube.
1: Eu não sou o Lombardi, o Caco não é o Sombra.
2: E nem
1: agora
2: o Ratinho.
1: Temos imagens. E eu nem sei se o Caco que você escuta também é o mesmo Caco da tua imaginação.
2: Pode
1: e
2: ser do multiverso.
1: Sei, e eu nem sei se a Giza que vocês já acham que conhecem, sei lá, é a mesma que vocês vão ver aqui. Mas a gente tá na live, tá? youtube.com/mixtudonamix. E hoje meu cabelo, mano, tá terrível. Vou tirar
2: o fone. Tá parecendo uma calopsita,
1: tá
2: velho.
1: Tá terrível.
2: Mas você tá parecendo a Nina depois de tretar com o Tufão na Avenida Brasil.
1: Tá terrível, né?
2: Foi aquele bate-boca enlouquecido. Tá,
1: cara,
2: muito bom.
1: Eu tava vendo ele na live, tá uma tragédia.
2: Você quer minha boa,
1: mano,
2: né?
1: Agora não dá mais, tá acabando o programa.
2: Não, ah, tá.
1: Vamos de áudio?
2: Vamos.
1: Meu Deus, eu tive que tirar o fone pra arrumar o cabelo. Ah, vai lá.
3: Fala, galera da minha.
1: Oi.
3: Aqui é a Tamires, de Carapicuíba. Sempre tô acompanhando vocês. Giza, um beijão. Caco, um forte abraço.
2: Abraço.
3: Eu acho que eu seria lembrada, depois que eu me for, pela pessoa que eu sou. Séria, honesta, acho que sincera também até demais, meio doidinha. Eu tenho muita...
1: Que isso?
2: Opa!
3: Ai, escapou. A emoção toma conta da ação. Então, eu acho que eu seria lembrada por isso.
1: Vazou alguma coisa. Põe de novo, volta.
2: Então, volta esse pedaço aí.
1: Esse pedaço.
2: Até o Rai saiu do estúdio aqui, que ele ouviu.
1: Vamos ver aqui.
3: Sincera também, até demais.
1: Sincera demais?
2: É.
3: Meio doidinha.
1: Meio doidinha?
3: Eu tenho muita...
1: Sincera demais, cara, e meio doidinha. Já era.
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0: lembrado, mas você quer saber como é que o Giovani do Nascimento mandou aqui, qual que era a impressão que ele tinha da gente?
1: Pelo amor de Deus, cara, que você foi muito ruim, é melhor
0: não,
1: nem falar.
0: Não, ela falou aqui, eu imaginava a Giza gordinha, baixinha e lindinha e morena. E o Caco baixinho, gordinho, caraca, cara, você achava que nós dois éramos dois gnômios?
1: Nossa, eu não acredito, cara.
0: Ele descreveu dois gnominhos.
1: Aí falaram que o Caco também imaginava o Caco de barba, mas aí é só deixar crescer. E que eu era loira. Meu Deus, falaram que a gente é até fofinho. Quem mais tá aqui pela primeira vez? Deixa eu dar um scroll aqui, Caco, pra atualizar, pra mandar
0: Nossa,
1: um beijo.
0: Nossa, tem muita gente chegando aqui, ó.
1: Fernanda Sefri, acabou?
0: O Denis Arias, o Pierre Daniel, Paulo Fukawa chegou com a gente também, o Jefferson Leite também é novo aqui.
1: Nossa,
0: o
1: que da
0: Tuco
1: hora.
0: O Tuco colou com a gente, cara, tem muita gente chegando
1: Ivanildo
0: aqui.
1: Ivanildo Silva, um beijo pra você, a Rubiara Sampaio também, que falou, cadê o cabelo crespo da Giza? A galera achava que eu tinha cabelo crespo, ó. E com cara de nerd, mano.
0: Não,
1: é assim,
0: você põe
1: que
0: um óculos,
1: imagina?
0: Você fica uma nerdinha.
1: Gente, eu tô em choque com como as pessoas. Gente, a minha comunicação. Eu preciso fazer minha comunicação.
0: Ah, não,
1: bater
0: você
1: com a minha imagem.
0: Ele falou que ela achou que o seu cabelo era crespo e que eu tinha cara de nerd.
1: Ah, tá.
0: Não, se eu botar o óculos, fica tranquilo. Resolve esse problema aí, meu.
1: Mas sabe o que eu tô preocupada agora, real, cara?
0: Sei não.
1: Eu preciso alinhar minha comunicação com a imagem, porque não tá batendo. Olha lá, primeira vez aqui. 2987, Flamengo. Tamo junto, Flamengo. Caco, eu achava você diferente. Primeira vez na live, manda um alô pra Santarém. Beijo. Último áudio. Vamos lá que a gente tem que encerrar o programa. Mas amanhã tem
2: fala,
1: mais,
2: fala, Caco. Bem, acho que meu maior legado vai ser a busca incessante pela felicidade.
1: Legal.
2: A luta por aquilo que eu acredito. Quando muitos disseram que não era certo ser eu casei com o homem da minha vida, com o amor da minha vida, que é o Davi.
1: Uau.
2: Quando muitos disseram que nós nunca seríamos uma família, nós hoje temos três filhos, né, e são crianças incríveis e apaixonadas pela família que eles têm hoje. Então, eu nunca vou de encontro o que as pessoas esperam, mas eu vou de encontro o que vai me fazer feliz e sem fazer mal nenhum a ninguém. Aproveitar o momento, o espaço, para mandar um beijo pro meu amor, Davi, e um beijo pros meus filhos, Wesley, Nuno e Kemi. Valeu!

0: olhando no olho, saindo das telas. Tem tanta coisa que a gente pode deixar aqui na Terra, sabe? Seja ensinamento, seja história, seja qualquer coisa. Mas faça o bem. Sempre isso, né, Capo?
1: Deixe a sua marca, que seja uma marca positiva, né?
0: Agora, vamos, será combinar. Que a gente vai deixar nossa marca aqui no Mix Tudo?
1: Eu acho que a gente já pensando. Tá deixando, hein?
0: Será, gente?
1: Eu acho.
0: Mano, me segue lá nas redes sociais, você que chegou na live pela primeira vez, você que tá ouvindo aqui também no carro, não consegue entrar na live. Eu tô no Instagram como giza.on. Acho que eu tô tocando ideia lá. É a vida real, tá? giza.on.
1: É isso.
0: Caco.
1: Pra você me seguir, você cola no Instagram e no TikTok. Você vai digitar @CacoGrandino, CA seu Grandino. Aí a gente posta umas paradas lá e quem sabe vai ter um corte aí do pior volante do futebol brasileiro.
0: É o Caco.
1: Sou eu.
0: É isso aí, galera. E tem o nosso, que é o @Mix, tudo na Mix. Esse programa que tá fazendo história graças a vocês. É isso aí, gente. Vamos ser lembrado. Vamos sempre trocar aqui altas ideias, resenhar, trazer especialistas, trazer música. Esse programa, gente, eu juro pra vocês. Ele começa de um jeito e a gente não sabe onde ele vai parar. Todos os dias é isso. Cola com a gente amanhã às 18 horas pela Rede Mix de Rádio. A gente não costuma fazer spoiler, mas amanhã a gente vai falar músicas, sobre músicas que envelheceram como vinho. Ou seja, amanhã o programa vai ser muito musical, a gente vai tocar alguns trechos e se alguma música pra você envelheceu como vinho, já manda no @MixTudoNaMix que a Yas vai anotar e a gente vai tocar trechinhos aqui amanhã, não é?
1: Fechado.
0: Fechado?
1: Ó, só que é o seguinte, não sai da Mix porque daqui a pouquinho tem o que, querido?
0: Tem o Pede no Zap, já peça sua música pro nosso querido Roberto Reis no 11 983 408 mil. Falando em vinho, será que eu tô em

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E aí, tudo bem, queridos todos? Vamos fazer essa noite de quarta-feira melhor de todas, né? Espero que a sua quarta-feira tenha sido bacana. Se não foi, a gente vai fazer melhor. Foi! Então vamos continuar a festa, porque daqui a pouquinho, às 8, mais uma edição do Pad no Zap. Me ajuda a fazer a programação aqui da Mix? Manda aquela mensagem de voz pro nosso zap, que é o 11 98340 8000. O número é até facinho de você decorar. Por esse número, que eu vou repetir já já, mande uma mensagem de voz dizendo quem é tu, de onde você tá ouvindo a Mix e esse som bacana pra quarta-feira à noite fica melhor. Seu som preferido, bota aqui na programação. 11 98340 8000. 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Então já manda mensagem de voz e também o seu nome completo. 11 98340 8000, é contigo.

0: Boa notícia pra você, Eric Souza. Obrigado pela sua participação, como todos que mandaram o nome, mas a hashtag Kit Mix. Esse kit com copo e eco bag já é seu, Eric, que tem o final do telefone 6680. Parabéns, tá? Aguarda aí. Equipe da Mix Nota 1 milhão vai entrar em contato contigo.
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0: Foi confirmado oficialmente a segunda temporada de It, Bem-vindos a Derry. É a série que é derivada da história de It, a Coisa, e na primeira temporada a trama se passava nos anos, ou melhor, nos anos 60, e contava a origem do famoso palhaço assassino Pennywise. Já na segunda temporada da série, vai se passar em 1935, e a ideia da história é mostrar um pouco do período da Grande Depressão nos Estados Unidos, e segundo um dos produtores, a série vai mostrar a cidade de Derry sofrendo com desemprego e a pobreza, e as pessoas que vão fazer de tudo para tentar sobreviver em meio ao caos. O que isso tem a ver com Pennywise? Bom, você vai ter que assistir a segunda temporada. Enquanto ela não chega, né, que é It, Bem-vindos a Derry, né, não tem previsão de lançamento, nós aqui na Mix estamos com as parabólicas ligadas.
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13: Sou a Giovana de Mogi das Cruzes. Toca pra mim uma do Guns N' Roses.
14: Don't you go, take the time, cause the lights are shining. aqui é Simone e eu quero pedir a música do Backstreet Boys, Everybody.
15: Que é Valdir, toca uma música aí do Coldplay.

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0: Buenas noches, queridos todos. É um programa feito por você. Deixa eu te contar. Todos os sons que a gente curte até as 9 da noite, que vamos curtir até as 9 da noite, são os que chegam no Zap da Mix. Quem faz a programação é você. Então bota essa música bacana, aquela sua preferida aqui. Pode ser aquela antiguinha. A gente abre aqui o baú da Mix um pouquinho antes do horário. Tem problema nenhum. Ah, é uma novidade, é um som novo, é alguma coisa. Bom, enfim, é a música que vai te fazer feliz. Conta pra mim nessa mensagem de voz, dizendo quem você é, de onde você tá ouvindo a Mix e esse som bacana pro 11 983 408 mil.
2: Salve, salve, galera. Salve. Aqui é o Felipe de Cotia. Tô aqui na correria da Uber à noite, que é o melhor horário. Tamo junto. Venho pedir, tamo aí na atividade, Charlie Brown Jr. É nóis.
0: Tamo aí na atividade, Felipe. É você e a todos os motoristas e as motoristas por aplicativo no Brasil que estão na rodagem. Obrigado pela carona. Ó, 5 estrelas.
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1: Não peça o seu som no zap. Não paga nada pra você tocar sua música aqui na Mix. Só pedir pelo 11 983 408 mil. Nessa mensagem de voz, você todo dia manda uma, né? Abusa desse microfoninho aí do WhatsApp. Manda pro 11 983 408 mil. Teu nome, de onde você tá ouvindo a Mix. E esse som bacana, passa como o Reginaldo de Minas Gerais. O Igor tá em Natal, Rio Grande do Norte. A Raila está em Belém, no Pará. E tu, tá onde?
2: Boa noite, galera da Mix. Boa. É o João Luiz, de Porto Alegre. Oi, toca pra nós, Swing, do BTS. Eles estão chegando.
1: Estão chegando.
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0: agora é com você.
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0: Faz o show aqui, manda esse áudio bacana. Todo dia você manda um áudio pra alguém no zap. Vai, então manda um pra gente. Não passa à vontade. 11 983 40 8000.
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0: Deixa eu falar, é uma diversão fazer esse programa aqui, o pede no zap com você, sabia? Então, é diversão, porque você toca a música que você quer, bota aqui na programação da Mix, mande o um áudio pro 11 983 408 mil, faz assim, ó.
2: Boa noite, Mix. Boa. Aqui é Ana Luísa de Maceió, Alagoas. Toca aí One Direction.
0: Receba.
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0: né? Quem não quer?
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0: Me põe no bolo, me põe na fila. Deixa eu mandar um abração aqui pro Thiago. Ele é motorista por aplicativo, tá na rodagem na cidade de Ponta Grossa, no Paraná, tá dando uma carona pro som da Mix. Obrigado, querido. Bom trabalho. Moisés Araújo tá em João Pessoa, na Paraíba. A Raquel tá em Arapiraca, nas Alagoas. E você, tá por onde? Me conta aí no 11 983 408 mil, pedindo uma música.
2: Boa noite. Boa. Aqui é o Fabrício de Uberlândia, Minas Gerais. E o som da noite é Gunstar Paradise. Boa. Abração a todos e vamos que vamos.
0: Vamos que vamos.

0: aqui.
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2: É assim que funciona a diversão de segunda a sexta. Você pede o teu som aqui no 11 983 408 mil. Não deixa pra amanhã, faz agora. Já manda o áudio. Faça como a Jéssica, que tá em Canela, Rio Grande do Sul. A Eliana tá em Itacoaxetuba, a Larissa tá em São Bernardo. O Edgar é motorista de táxi em Juiz de Fora, motoristas de táxi no Brasil e as motoristas também. Obrigado aí pela carona na Mix na rodagem. Conta aí.
3: Boa noite, meu nome é Leite, eu sou de Ribeirão Preto. Gostaria de ver a música do Gorillaz.

fazendo check-out no programa de hoje, o som do Akon Don Mara. Se preocupa não, que amanhã, se você mandou o seu áudio hoje, a gente coloca na lista. Então, se você ainda não pediu sua música, aproveita pra gente tocar amanhã, no mesmo horário. Vou estar te esperando. O zap da Mix é o 11 983 408 mil. Apareça. 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

0: no ar a Voz do Brasil. As notícias do governo federal que movimentaram o país no dia de hoje.
1: Olá, boa noite.
2: Boa noite para você que nos acompanha em todo o país.
1: Quarta-feira, 5 de agosto de 2026.
2: Vamos ao destaque do dia.
1: Lei consolida regras para o transporte rodoviário de cargas no país.
2: E estabelece o pagamento do piso mínimo do frete a motoristas. Gabriela Noronha.
3: A lei estabelece prazo de até 30 dias úteis para o pagamento do frete. Também estão previstas punições mais duras para empresas que contratarem fretes abaixo do piso mínimo.
1: Educação.
2: Desempenho de mais de 30 milhões de estudantes brasileiros passa por avaliação.
1: Divulgados os dados do Índice de Desenvolvimento da Educação Básica. Jéssica Gonçalves.
4: O IDEB permite acompanhar o desenvolvimento da educação básica brasileira. Os dados indicam a evolução da aprendizagem e a estrutura da rede de ensino.
2: E professores podem participar do banco de avaliadores do Programa Nacional do Livro e do Material Didático.
1: Eles vão ajudar a escolher as obras que irão para as salas de aula da rede pública de ensino. Luciana Colares de Holanda.
5: Hoje são cerca de 20 mil profissionais cadastrados e os avaliadores são capacitados para atuar na avaliação das obras.
2: Hoje na apresentação da Voz do Brasil, Mariana Jungmann e Luciano Seixas.
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2: Agora é lei. Estão em vigor novas regras para o frete dos caminhoneiros.
1: A lei trata do pagamento mínimo pelo transporte e medidas de fiscalização e punição em caso de não cumprimento.
3: A nova lei consolida regras para o transporte rodoviário de cargas no país e estabelece o pagamento do piso mínimo do frete a motoristas, com metodologia de cálculo pela Agência Nacional de Transportes Terrestres, a ANTT. Guilherme Boulos, ministro da Secretaria-Geral da Presidência, falou sobre a medida.
6: O piso do frete é o valor mínimo que um caminhoneiro, sobretudo um caminhoneiro autônomo, que trabalha para levar mercadorias e abastecer o povo brasileiro nos quatro cantos, é um valor mínimo que ele tem que receber por frete, por viagem que ele faz, por entrega que ele faz.
3: A lei estabelece ainda prazo de até 30 dias úteis para o pagamento do frete, além da atualização da tabela a cada 6 meses. Também estão previstas punições mais duras para empresas que contratarem fretes abaixo do piso mínimo, com multas que podem chegar a R$1 milhão. E para que seja cumprido o piso, o texto determina a obrigatoriedade da apresentação do Código Identificador da Operação de Transporte, CIOT, antes do caminhão iniciar a viagem, o que também impacta na fiscalização, como explica o ministro dos Transportes, George Santoro.
7: O CIOT também é um mecanismo de combate ao comércio ilegal de mercadorias, ao comércio feito sem nota fiscal. Ele vincula todo o transporte de mercadorias aos documentos eletrônicos fiscais.
3: Originalmente publicado como medida provisória, o texto passou por uma série de mudanças no Congresso Nacional, sendo aprovado no Senado em julho deste ano. Com a sanção, o texto vira uma regra permanente. Reportagem Gabriela Noronha.
2: Desempenho de mais de 30 milhões de estudantes brasileiros passou por uma nova avaliação de aprendizagem.
1: Foram divulgados hoje os dados mais recentes do IDEB, o Índice de Desenvolvimento da Educação Básica, e também as médias em português e matemática do SAEB, o Sistema de Avaliação da Educação Básica.
2: Os índices consideram os anos iniciais e finais do ensino fundamental e